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1: Centro América, 6:19, boa noite. Tá de volta aí, sua participação faz toda a diferença, né? Bora, vem junto, bora fazer junto essa programação. Tá rolando o Matidão Sertanejo, só que a gente continua junto até as 9, tá?
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0: Central América Rádio no seu ritmo, vou ser sincero com você. Fazia um tempão que eu não ouvia essa música e nem tocava ela, hein? Coisa de amigos, Titã e Chororó, sofrida demais, né não? 6:31 agora. Boa noite, fica aí, já tem muito mais pra você. Opa, deixa eu segurar e voltar aqui.
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1: Centro América, 6:34 de volta. Continue participando à vontade, tá bom? 998-03-5504. Centro América. Batidão rolando.
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0: Centro América, Rádio do Seu Ritmo, Munhoz e Mariano, Camaro Amarelo, uma cara, fazia uma cara que a gente não via, né? Deixou mais uma sequência aqui, batidão, sertanejo rolando até a 7. Continue participando, indica sua bênção, abraço, texto, áudio, vale tudo.
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1: Centro América, 6:48. Centro América. É a rádio oficial da música boa e a gente segue junto aqui, tá? Tem muito mais pra você rolando. Você pode mandar bala indicando a sua também. Aproveita e fala o que você tá fazendo, de onde você tá falando pra eu mandar alô também, tá bom? O doutor e a empregada, Edson e Hudson.

0: Celso no PPA com Lucas Luco, vice. Putz, nossa. Muito bom, das velhas, matou saudades e fechou o batidão de volta amanhã, tá? Só ficar ligado, já tem mais aqui na programação. Sai daí, não.
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3: Mato Grosso é referência na produção de grãos, algodão e lidera na criação de bovinos. E mesmo sem estar no topo da suinocultura, o estado tem destaque. Tapuá está entre os 5 maiores produtores de suínos do Brasil.
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0: Centro América 7:05, boa noite. Centro América. E aí, bora nessa? Tamo juntinho, hein? Dá uma guinada por aqui, começando Boa Noite Hits no seu rádio. Fica à vontade pra indicar a sua, mandando um beijo, abraço, texto, áudio.
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0: Abrindo Marília Mendonça, Leão. Bom demais, hein?

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6: Centro América, 120. Vamos aí, tem mais, hein? Continue participando, fica à vontade, 98035504. É só musicão, se liga.
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0: Centro-América, rádio do seu ritmo. Que de abelha grande até, ó, fechando aqui mais uma sequência. É a rádio oficial da música boa, a gente tá juntinho por aqui, tá?
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1: Centro América, 137, já de volta aqui. E aí, abraço pra você que tá no corre diário ainda, né? Tá no corre, tem que ser. Se parar, o bicho pega. Ó, pra gente que tá correndo, tá difícil, imagina pra quem tá parado, né, não?
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0: É a rádio oficial da música boa. Tamo juntinho, você pode continuar indicando a sua à vontade, sai daí não.
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0: Centro América, 147. Centro América! Bora aqui, tem muito mais aqui pra você. Beijo, abraço, texto, áudio, continua valendo tudo aqui, tá? 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
0: Mike Shortinho, Marvila com Aile e Amanda Lin.

0: Pagode, Belo Sorriso, quem vai ter coragem? Foi pro espaço, a primeira hora de Boa Noite Hits aqui, tá? Só fica ligado, você sabe que já já rola muito mais, né?
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1: 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É o período de transição entre o verão e o inverno. A estação mais emblemática do ano, com características próprias. A incidência dos raios solares é mais branda, os ventos ficam mais fortes, as chuvas de verão vão embora e abrem espaço para um período sem chuvas e com baixa umidade do ar. As plantas perdem suas folhas e ganham diferentes tonalidades, se espalhando pelas ruas e praças. Para aproveitar a variedade de cores que o outono traz, cuide da sua saúde, aumentando a hidratação. Assim você evita problemas respiratórios comuns nessa época. 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